0: Muito obrigado. Muito obrigado.
1: Bem, este samba é relativamente novo, né? Chama-se Ainda Mais. E é uma parceria que eu fiz com o Eduardo Gudim, né? Vocês todos conhecem. Depois de algum tempo, a gente levou um tempo com a melodia que ele fez. Isso levou algum tempo, né? E de vez em quando ele me cobrava, cadê a letra? Bom, acho que foram uns 10 anos, mais ou menos. Eu não sei, ele está por aí, ele pode dizer. Mas foi mais ou menos isso.

Et surtout, Loua Kohel. Vamos pra galera da harmonia, do baixo da Tom Music Man. Da guitarra Anderson Dantinho.

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